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5: Gente, eu já vou ligar daqui a pouquinho para a pessoa valendo um Pix de R$100, hein? Já.

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5: 9 e 8.

aquela pessoa que é a sortuda da noite, que vai ganhar nada mais nada menos que um Pix de R$100 da Nexcel Celulares agora. Vamos ligar? Vamos preparar aqui então, tá? Deixa eu baixar aqui, organizar aqui, pular aqui, organizar aqui, ligar aqui. Bora lá então, hein? 62, já tô ligando, hein? 62 9 nananã nananã nananã nananã ninini ninini nananã. Pronto. Bora lá. Uma vez vai chamar. Aguardando, hein? Valendo um Pix de R$100. Nexcel Celulares. Chamou. Chamou. Atenção, atenção, atenção, atenção. Chamou uma vez, chamou duas. Vamos ver. Se atender R$100 no Pix.

0: comando.
1: Deixe sua mensagem na caixa postal.
0: Deixe sua mensagem, mas vocês sabem que nós não desistimos tão facilmente, né, meus amores? E aí, o que, que a gente vai fazer? Vai ligar de novo. Vai ligar de novo. Deixa eu ligar aqui direitinho, porque às vezes eu posso ter ligado errado. Chamou, chamou. Vamos tentar de novo. Então vamos lá, é 629. Nanini. É isso mesmo. Não, tá errado, olha lá. 629. Nananã. Nananã. Nenã. Nenã. Nanã. Bora ver se vai dar certo agora. Vamos ver se vai chamar. Chamou da primeira vez.
2: Deixa sua mensagem na caixa postal.
0: Caixa postal. Você perdeu R$100 agora. Na nova era. Mas eu vou tentar novamente. Atenda o telefone por obséquio. Tentar a terceira e última pra acumular. Bora lá então. Redial. Terceira e última, hein, meus amores? Estamos ligando pra...
1: Sua chamada não pode ser completada neste momento.
0: Oi, Ezinha. Chata essa da gravação aí. Bora lá. Bora lá. Última chance, hein? Última ligação. Vai acumular, hein, Grazi?
1: Não foi possível completar a sua chamada.
0: Eu acho engraçado, sabe o que é? Porque a gente usa redial para completar as ligações. E cada chamada que a gente faz é uma mensagem diferente. Não foi possível completar a sua chamada. Você não pode completar essa ligação nesse momento. Mas enfim, meus amores. Pra tristeza da moça, como é que é o nome dela? A Jéssica, que nós ligamos pra ela agora, final do telefone 3110. Pra tristeza da Jéssica e pra alegria de todos os outros nossos ouvintes, acumulou! Então, daqui a pouquinho tem o kit pra 10 sanduíches. 10, lá do Junão Center Frios. Só mandar mensagem, Junão Center Frios.

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14: 9:31.

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2: Bora lá na Fic Tour, né? Falar com o Betinho Lima. Alô, Betinho, fala aí, meu brother.
3: Boa noite, Justin. Voltamos ao vivo aqui da Fic Tour. Laura, a nossa gerente Jaqueline, Solução Telecom.

Perdemos o contato com o Betinho, vamos aguardar um novo contato aqui para ele falar ao vivo lá da FICTUR, trazendo os detalhes lá do fechamento da transmissão de hoje.

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2: Muito bem. Betinho Lima, vamos tentar o contato com o Betinho, né? Ao vivo, lá da Fic Tour. Diz aí, Betinho.
3: Boa noite, Juster. Voltamos ao vivo aqui da 14ª Fic Tour, recebendo aqui a Ana Laura Jaqueline. A Ana Laura faz parte de vendas e também do marketing da Solução Telecom. Boa noite, Ana Laura. Bem-vinda à Nova Era.
4: Boa noite, muito obrigada. É um prazer.
3: Ô, Ana, fala pra gente um pouquinho como foi esses dias, esses 3 dias hoje, encerrando lá na... Eu vi que o stand lá é lotado de gente direto, né?
4: Sim. A gente fez uma roleta com brindes, né? Chamou bastante atenção, todo mundo foi. Foi muito legal, muitas pessoas participando de várias faixas etárias de idade.
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3: Tá certo, é isso aí, Juster. É a equipe aí da Solução Telecom, né, participando com a gente aqui, pra gente fechar, né, com chave de ouro aqui, a 14ª Fic Tour. 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
3: 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Abraçar com muito carinho todas essas empresas parceiras aqui na cobertura da 14ª Fictu. Abraçar você com muito carinho, Juster. Você, Grazi, Dani, Alê, né, o Nando, toda a equipe da Nova RFM nessa cobertura e a nossa diretora, a Magali, que está viajando, mas a gente transmite o abraço com muito carinho para mais uma cobertura. E a gente, na próxima cobertura, a gente vai estar direto de Camp Norte, com a nossa tenda, fazendo a cobertura da Expo Camp, que é dia 8, 9, 10 e 11 de outubro. Vamos estar lá com brindes, com flashes ao vivo. Vamos estar entrevistando lá o GG. Léo Santana, dia 8, showzaço. Dia 11, tem a cavalgada e encerramento com Carlos e Jader. Só show bom, hein?
4: Falei, Ana. Felipe Rodrigo também.
3: Felipe Rodrigo também, lá na Expo Camp de Camp Norte. Então, próximo evento da Nova RFM, a gente vai estar ao vivo lá de Camp Norte, 8, 9, 10 e 11. Um abraço para você, Justin. Beijão no coração dos ouvintes da Nova RFM. Um abraço com muito carinho do Betinho Lima. E voltamos em breve ao vivo para Nova RFM. Porque curtir a 14ª. É a 14ª Fictu. E ouvir a Nova RFM é bom demais.
2: Valeu, Betinho. Grande abraço. Tudo de bom. Parabéns pela transmissão aí. Ó, gente, então vamos ficando por aqui. E quem ganhou o kit lá do Junão da Center Frios? Da Center Frios foi a Marinês Fernandes. Marinês Fernandes, parabéns, minha linda. Gente, fiquem todos com Deus. Bom final de semana. Que Deus abençoe, ilumine e proteja. Te dê um final de semana maravilhoso. É o que eu desejo pra você. E é o que você vai ter. Querendo Deus e ele há de querer. Bye bye. Zarpei. Que a beira capoeira. Piquei a mula. Capei o boi. Tô no mato. Fui. Tchau. Gente.

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2: Dez e vinte e três.
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1: Uma quinta-feira à noite com muito amor pra você, com boa música, com boas lembranças. Agora começa o No Ritmo do Amor e eu, Ana Paula Barros, passarei um tempão com você. Vamos conversar, vamos viajar no tempo. Você é o meu convidado. Paul McCartney, pra começar e muito bem o No Ritmo do Amor desta quinta, 17 de setembro. No More Lonely Nights.
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Sucesso do Benson Boone, Beautiful Things. Antes, Ana Vitória com Vitor Clay Pupila. Um beijo para a Ingrid, final do telefone 3944. O Sandro também está curtindo a gente. Ele manda um beijo para a Alessandra, sua namorada, há 9 meses. Estamos muito felizes, Aninha, e adoramos o seu programa. Muito obrigada pela companhia de vocês, Sandro.

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0: 10h51.
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2: O nosso WhatsApp para você participar, pedir a sua música, mandar um beijo para quem você gosta é o 3499-136-2203. Lá no meu Insta, no Sou Ana Paula Barros, você também pode participar. A sequência começa com Kelly Clarkson, Because of You.

Aqui na programação Crowded House, Better Be Home Soon. E aqui no WhatsApp, um beijo para o Francisco. Ana, sou porteiro, adoro Roberto Carlos e minha mulher também. Hoje já está programada a música Como é Grande o Meu Amor por Você, Francisco. Não saia da sintonia. Um beijo para a Késia, final do telefone 1724. E o José está curtindo a gente. Aninha voltando para casa, morrendo de saudade da minha mulher. Volta rapidinho, José. Obrigada por compartilhar. The

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0: 11:20.
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2: Boa noite, Ana Paula. Eu adoro o seu programa e por isso resolvi contar a minha história pra você. Eu me chamo Janaína, tenho 42 anos e conheci o meu marido em um hospital. Eu acho que ninguém gosta de um ambiente hospitalar, né? Mas foi na emergência médica que acabei conhecendo um enfermeiro e tanto, o meu marido Renato. Mas não pense que foi assim do nada. Ele nem me deu bola, Ana. Estava em seu ambiente de trabalho, mas eu fui atrás dele.

por aqui, Maroon 5, What Lovers Do. Um beijo para o Nelson, ele participa no 3499-136-2203. A Tatiana também está curtindo a gente, ela manda um beijo para o seu pai, o seu Augusto, que hoje completa 84 anos. Seu Augusto, dia 17 é todo seu. Feliz aniversário, muita saúde para o senhor. Tati, obrigada pela

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2: 99.5. 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
19: Hoje eu quero falar sobre as suas amizades. A gente sabe que todo relacionamento, ele precisa de muito amor, paciência, compreensão. Mas as atitudes do outro mostram as respostas certas que você deve dar. Sabe aquele convite que não combina com o seu estilo de vida? Recuse-o. Preste atenção nas atitudes e não só nas palavras e promessas daquele amigo ou amiga. The Kylights. 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

Man, Pieces of Me. Um beijo para o Marcelo, final do telefone 1042. Aninha, adorei o que você disse. Não posso continuar sendo amigo de uma pessoa que também não posso falar o nome. Ele não é casado e isso está atrapalhando o meu casamento. Obrigada, Marcelo, por compartilhar. Boa reflexão.

0: Esse a gente conhece e ele encerrou No Ritmo do Amor desta quinta-feira com Um Certo Alguém, Lulu Santos. Muito obrigada pela sua companhia e obrigada também pela sua participação no WhatsApp no 3499-136-2203. Todas as noites eu tô aqui te esperando. Beijo da Ruiva, fica bem.
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0: 3 e 14.
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1: Quatro e 23.
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6: 5 e 4.

estamos chegando por aqui no seu final de semana, né? Eu sou o Luciano Leão, que bom falar com você. Bom demais estar aqui com você todo dia. É, todo dia eu, a produção, a gente prepara o melhor programa pra você. É, o Pé no Barro. O Pé no Barro vem cheio de saudade. Saudade que viaja com a gente, né? Ó, Roberta Miranda tem pra você também. Por exemplo, hoje, vamos relembrar uma de Bruno e Marrone. E pra começar, a saudade bem forte. Vem com Chitãozinho e

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0: 5:31.
1: E a saudade continua forte. Aqui no Pé no Barro tem a clássica, tem Caminheiro, lembra? Liu e Léo.

Bem demais, o Pé no Barro de hoje. Eu, Luciano Leão, vou embora. Te agradeço demais pela companhia. Sem você não tem graça, viu? Vamos nessa. Produção, amanhã, hein? Amanhã estamos aqui de volta. Gente, super beijo, ótimo final de semana e volta que amanhã tem mais. Valeu!

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0: 6:16.
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9: Nova Era, 8:02.
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4: Olá, muito bom dia pra você. 8:03 está começando pela Nova Era FM, mais um programaço pra você, líder de audiência pela 99.5. Nando Vieira por aqui fazendo companhia pra você até meio-dia na melhorzinha que tá tendo 99.5, a minha, a sua, nossa Nova Era FM, e o programa Bom Dia Alegria Especial de sábado. Sábado, bebê, vem comigo.
5: Aqui tem coragem.
4: Nós tem.
6: Olha ele aí.
4: É, pra ver quem chega, hein, senhor?
6: Será que é só eu que bebo? Será que é só eu que bebo?
4: Será? Será que é só eu que bebo? Eita, coisa boa. Vambora, gente.
6: Ai, eu já tô agoniado, eu quero viajar.
4: Vambora, bebê, até meio-dia, até as 12 horas, Nando Vieira tá por aqui fazendo companhia pra você. Na minha, na sua, na nossa Nova Era FM, tocando só o que há de melhor da música sertaneja, com a sua participação no 62-3357-1549. 62-3357-1549. Pode mandar a sua mensagem, pedir a sua música, mandar um alôzinho aí pra quem você gosta, pra quem você curte, e a gente vai juntinho aí com muita, mas muita alegria no coração. Já começando mais ou menos nesse estilo aqui, olha só.

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16: 8h23.

O seu nosso bom dia, alegria, Nando Viana, já de volta com você aqui. Agora são 8:23. 8:23. Vamos mandar bom dia pra essa turmada toda que tá ligada com a gente aqui. O Willirma, bom dia pra você, meu jovem. Mandou uma mensagem linda pra gente aqui, hein? Muito bom, uma reflexão na realidade, né? Muito lindo. Ô, Willirma, bom dia pra você. Obrigado pela participação no nosso programa aí, hein? Show de bola. Deixa eu mandar um alôzinho especial rapidamente aqui, porque tem um jovem, né? Um jovem senhor aí que tá ligadinho com a gente, sempre ligadinho. E hoje ele está em viagem, né? Sentido ali Brasília. Alô, Solimar, bom dia pra você. Boa viagem. Vai com calma, viu, meu jovem? Solimar tá sempre ligadinho com a gente, mandou um bom dia especial pra gente aqui e tá em viagem. Ô, Solimar, tudo de bom pra você, pra sua família, faça uma viagem tranquila aí, tá bom? E um retorno rápido e tranquilo pra você aí, tá bom? Tudo de bom. Valeu, obrigado pela participação no nosso programa. Quem tá ligadinho com o Nando Vieira também, ali na Serra Dourada, é o nosso amigo Marcelo. Alô, Marcelo, ali da Tradicional Veículo. Marcelo, bom dia pra você. Ele tá lá na fazenda hoje e ele tá acompanhado ali do Elias, lá da Drogaria Padrão, o Márcio, da Drogaria Econômica, o tio Celso, a tia Geni, a Bruna, quem mais? A Elisa também, a Mariana. Eita! O negócio tá animado aí, hein, Marcelo? Rapaz do céu, eles estão numa festança danada lá, mas tá ligadinho com a gente aqui na Nova Era FM. Bom demais, um abração pra vocês, tudo de bom. Se vocês for assar uma parte desse negócio aí, chama lá que nós vai aí. É. 8:25, 8:25, um dia especialíssimo pra você que tá ligadinho comigo aí nas fazendas, né? Pra você que tá nas fazendas aí, ligado com o Nando Vieira, aqui na beira do lago, bom dia pra você. Bom dia pra você de Campo Norte, São Luís do Norte. Pra você que está aí em Nova Iguaçu, na região de Nova Iguaçu ali, nós temos ali o nosso amigo Luan Pereira, né? Na fazenda Santa Cruz, tem o Romário também na fazenda Cajueira, o Luan e a Jennifer, né? Na fazenda Santa Cruz, e também o Luiz Pereira. É, tudo ali no município de Nova Iguaçu, bom dia pra vocês aí. Ali no Recanto do Bijuí, ali tem o Aeleuza e o seu esposo ali ligadinho com a gente. Eita, esse povo vão tudo de fora ligado comigo aí, hein? Participar comigo é muito fácil, 62-3357-1549. Vamos de música? Bora, e essa é top, hein? Essa é uma top das top, show de bola, adoro essa música, muito, mas muito linda. Aô, coração pequeno! Zezé de Camargo e Luciano, Indiferença.

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12: 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Federação PSDB, Cidadania e DC. 8h44.

0: Valeu, já de volta com você aqui na Nova Era FM, no nosso programa Bom Dia Alegria. Hoje é sábado, hoje é dia 19, né? Hoje é dia 19 de setembro de 2026, o mês de setembro já tá assim terminando. 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Top, hein? Top de linha. Olha só, tem uma informação muito, mas muito importante para você aqui de Uruaçu. Preste atenção aqui comigo. O cartório eleitoral informa uma mudança nos locais de votação para as eleições de outubro de 2026. Então, gente, preste bastante atenção aqui, tá? Quem vota no CEPI do Alfredo Nasser deverá votar no Instituto Federal de Goiás, o IFG. Preste bastante atenção aqui, tá bom? Pra na hora você não ficar aí naquela correria, onde é que eu vou votar, você vai chegar lá no lugar, não é lá, e aí você vai ficar perdendo tempo com isso aí, né? Quem vota no CEPI Alfredo Nasser deverá votar no Instituto Federal de Goiás, o IFG. E quem vota no CEPI Aeroporto deverá votar na Escola Municipal Enéas Fernandes de Carvalho, ali no setor Vale do Sol. Tá bom? Então preste bastante atenção aí. Fique atento à mudança e confira seu local de votação antes de sair de casa para você não ficar perdendo tempo. Informações no cartório eleitoral de Uruaçu, tá? Para você que precisa mais de informação, tá em dúvida de alguma coisa, dá uma checadinha lá no cartório eleitoral, ali no setor aeroporto, que eles têm todas as informações para você lá, tá bom? Muito bem, agora são 8h48, 8h48, um dia muito especial para você que tá ligadinho com Nando Vieira, ali no Marinheiro. Eita, coisa boa de mandar mensagem pra gente aqui, hein? Bom dia!
1: Bom dia, bom dia!
0: Bom dia, meu jovem!
1: Joia!
0: Bom demais!
1: Mandou uma alusão aqui pro pessoal aqui da Vila Marinheiro.
0: Opa!
1: Peguei uma missãozinha aqui, né?
0: É.
1: Tá vendo o serviço aqui e ouvindo na rádio.
0: Ô, oh, coisa boa, hein?
1: Bom demais, companheiro. Um abraço aí pra vocês.
0: Valeu, meu jovem. Que mais?
1: Você toca aquela música do Eduardo Costa, aquela Eu Aposto.
0: Ó. Oh.
1: Ela é boa, viu,
0: companheiro? Só
1: manda boa. Pra todos que estiver ouvindo a rádio.
0: Ô, meu jovem. Coisa boa, hein? Obrigadão pela participação, Noel Lopes. Bom dia pra você. Obrigado aí pela participação no nosso programa. Bom trabalho pra você. né? Pegou um servicinho, né, meu jovem? Tem que ralar, não tem jeito, né, meu amigo? Bom trabalho pra você aí, obrigado pela participação, também participando com a gente o Willerman. Ô, Willerman, ele mandou uma mensagem pra gente aqui, eu vou dar uma vistoriadinha nela aqui, depois a gente vai colocar no ar aí, tá bom? É uma reflexãozinha, show de bola, muito legal, eu vou dar só uma preparada nela aqui, viu? Ô, Willerman, valeu, obrigado pela participação aí. Ô, Noel, aqui você não pede, meu jovem, aqui você manda. 8h50 na nova era. Aô, coração pequeno, hein? Tá mudando lá de mão, segura que essa é das minhas.

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4: 9:05.
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4: Bom dia, Nova Era! Bom dia, bom dia, bom dia, alegria pra você aqui na 99.5, Nando Vieira, até meio-dia. Curtindo a melhorzinha que tem.
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4: Ê, família abençoada, hein? A família Nova Era FM, a família muito, mas muito abençoada essa família, viu? Ô, Betinho Lima, bom dia pra você. Betinho Lima passou a semana toda no ar aí com a gente, né? Participando ali da Fictor, direto lá da Fictor. Muito bom. Muito bom, bom dia pra você que tá ligado com o Nando Vieira nos quatro cantos da cidade. Olha só, falou em Nexcel agorinha aqui, né? A gente tava falando da Nexcel e o Pix acumulou, né? Não teve ganhador essa semana aí do Pix da Nexcel. 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Você vai mandar a mensagem com a frase premiada, né? 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Então, a partir de segunda-feira, você tem que mandar mensagem novamente para você entrar no sorteio da semana. Fechou? Combinado? Tamo junto! Até meio-dia pela 99.5. E pediram uma música pra gente aqui. Quem foi que pediu música aqui pra mim, hein? Deixa eu ver aqui. Alô, bom dia.
6: Fala, meu amigo, bom dia. Aqui bom é o Divino dia. Ferreira da região aqui de Camp Norte.
4: Divino Ferreira na região ali de Camp Norte. Alô, Divino, bom dia pra você.
6: Sempre na curtição da Nova Era aí.
4: Coisa boa,
6: Sabador,
4: hein?
6: Sabador, bebê.
4: Sabador.
6: Se puder, toca uma música boa pra nós aí de
4: nós Amado pode.
6: Batista.
4: Aí, Amado Batista. Aí. Certo.
6: Também aqui, estamos numa missãozinha aqui hoje. É. Aqui, hoje era folga, mas o patrão botou pra trabalhar.
4: Era folga e o patrão colocou pra trabalhar. Eita!
6: Trabalhar, né? Que a boca não para. Então, bora pra cima.
4: Ô, Divino! É assim mesmo, meu jovem. Preocupa não, viu? E trabalhar sempre com alegria. A gente querendo ou não, nós precisamos trabalhar. E o mais importante pra facilitar um pouco mais a vida da gente é sempre alegria, viu, gente? Sempre alegria, independente de qualquer coisa, né? A gente tem que aceitar o que tá vindo, não tem jeito. A maioria das coisas que acontece com a gente é consequência do que a gente faz no nosso dia a dia, do que a gente faz na nossa vida, né? Então a gente tem que levar a vida sempre com mais alegria, né? Tá tudo bem? Beleza, todo mundo alegre. Não tá bem? Vamos ficar alegre, porque também vai passar, né? Tudo passa. Vambora, ô Divino, bom trabalho pra você aí. Bom trabalho pra você. Eu vou mandar um bom dia pro seu patrão também aí, viu? Quem sabe ele não dá uma aliviada mais um pouquinho pra você aí. Beleza? Show de bola, bom dia pra vocês. Obrigado pela participação. Divino, você não pediu, você mandou. E a gente vai tocar pra você um Amado Batista. Essa é top também, hein? Olha só. Quem é que recorda dessa música aí? Muito sucesso, hein? E aqui você pode pedir que a gente vai tocar pra você. 9:09.

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17: 9:25.
18: Bom dia, alegria. Agora 9:25, Nando Viana já de volta com você aqui na 99, no nosso programa Bom Dia Alegria. É, eu tava vendo uma reportagem aqui e eu vou falar um pouquinho para vocês aqui a respeito do tempo, né? É, gente, a gente tem que tomar muito cuidado, cara. No mês de setembro, agosto, setembro, até o meado de outubro ali, pouca chuva, né? O tempo tem mudado muito. Então vamos lá. Tempo e temperatura para você agora: 28 graus em Uruaçu, atualizando aqui. 31 graus, hein? Rapaz do céu. Deixa eu falar um negócio para você aqui, ó. Alerta laranja, baixa umidade, hein? Nordeste do Brasil, centro-oeste do Brasil, norte do Brasil e sudeste do Brasil. Olha só. O IMET publica aviso iniciando em 19/9, que é hoje, né? a partir das 11:30, a umidade relativa do ar variando entre 20 e 12%. Risco de incêndio em florestas e tal, e também risco à saúde, viu? Florestais, e risco de incêndios florestais e também risco à saúde. É claro que o risco à saúde isso é iminente, né? A gente sabe. O ressecamento da pele, desconforto, cara, a gente tem que tomar muita água, evitar ficar muito tempo no sol, né? Ficar muito tempo no sol. Pode haver também um desconforto muito grande nos olhos, na boca, no nariz. Eu já tenho sentido muito isso aí. Então, eu tenho me hidratado bastante mesmo.

bem, mas muito bem, principalmente a criançada aí, quem puder. Não tem piscina em casa, mas se você puder, tem criança pequena, coloca uma bacia, enche de água, toca essa meninada lá dentro e deixa a meninada fazer a festa. Né? A gente precisa se hidratar e também cuidar mais aí, dar uma atençãozinha especial aí pra nossa criançada, né? Muito bem, informação pra você aí, a Nova Era FM, beleza? Alô, Eliane Aparecida, bom dia pra você! Olha só! É, tá falando aqui, ó. Bom dia, usar protetor solar quando for sair no sol. Informação muito importante. Eliane, obrigada, viu? Obrigado mesmo. Eliane faturou ontem no programa Morão da Porteira. Ela foi a sortuda de ontem, né? Faturou aí um voucher de R$100 em produtos lá da Agropecuária Mangueiras e também faturou aí dois ingressos aí para pegar duas marmitas amanhã lá no Colégio Conexão, né? O pessoal dos desbravadores estão fazendo aí. Ô, Eliane, tudo de bom para você. Obrigado pela dica aí, viu? E aí, gente, vai sair ao sol, vai sair de casa pra encarar esse sol forte aí, protetor solar no corpo inteiro, viu? E muita água, sempre com uma garrafinha com água pra tá sempre se hidratando. Não precisa beber muito, mas sempre um pouquinho ali a cada 10, 15 minutinhos, a cada meia hora, um copinho com água e vamos embora. É, isso aí. E ela tá falando aqui, ó, a Eliane tá falando que ela usa muito, né? Trabalha no sol, tem que usar. Isso aí, Eliane. Muito bem, parabéns pra você. O Divino Ferreira respondeu a gente aqui, né, lá de Campo Norte. Ele falou que é, meu jovem, é isso aí. Sempre alegre, sorrindo, alegria pra cima e vambora, a gente precisa trabalhar. Divino, um abração pra você, tudo de bom aí, beleza? 9:30, 9:30, música chegando pra você aqui na 99. Até meio-dia eu tô por aqui, fazendo companhia pra você e você pode participar comigo no 62-3357-1549. Você pede a sua música e a gente manda pra você. Ah, deixa eu mandar um alô aqui, rapaz. O Betinho me pediu pra mandar um alô pra galera que tá ligada com a gente. Eugênia, lá no Parque Paraíso, e também a Larissa. A Eugênia e a Larissa, lá no Parque Paraíso, tá ligadinha com a Nova Era. Segundo a informação, o Betinho me mandou mensagem, era 1:30 da manhã, rapaz. O Betinho não dorme, não. Como é que pode, homem desse, hein? Ele mandou mensagem 1:30 da manhã, falou, encontrei com as meninas na rua, ela falou que é pra mandar um alô pra elas, que elas estão sempre ligadinhas na 99. Tá aí, Betinho. Ô, Eugênia e Larissa, lá no Parque Paraíso, bom dia pra vocês, obrigado pela companhia. Bom dia, alegria, até meio-dia com Nando Vieira por aqui, tentando alegrar um pouquinho mais o seu dia aí. Vem participar comigo, vem pedir sua música que a gente vai tocar pra você. Beleza? Combinado? Ô, Eliane Aparecida, já eu toco pra você. Ela tá pedindo aqui uma música com Manu Batidão. Então, oferecendo pra mim e pra todos os ouvintes. Eliane, obrigado, viu? Já a gente vai curtir um Manu Batidão aí. Segura que tem Zeneta e Cristiano chegando por aqui. Oi? Tudo bem? 9:31.

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3: 9:42. Bom dia, alegria, já estou de volta com você. 9:42, agora quase 9:43. Bom dia pra você que tá ligado comigo. Quem pediu música pra mim aqui foi a Eliane. Eliane Aparecida, ela pediu um Manu Batidão. Ó, Universo. Bom demais, hein? Bonita essa música. A gente vai tocar agorinha pra você, tá bom? Segura aí que é já já. A Cidislene também passou por aqui e mandou pra gente aqui. Sábado. Em cada amanhecer há sempre um milagre de Deus acontecendo em nossas vidas. É, há sempre um novo motivo pra dizermos de coração aberto: gratidão, Senhor, por mais um dia. Muito bem. Gratidão sempre, né, Eliane? O Willerman mandou uma mensagem pra gente aqui, muito linda, muito, mas muito linda essa mensagem. Importante, tocante.
4: A vida não espera você estar bem. Levante todos os dias. Agradeça a Deus por estar vivo e siga em frente. Cuide muito de você, porque se algo acontecer, o mundo vai continuar girando. Lembre-se, se você não trabalhar para alcançar seu sonho, alguém vai te contratar para alcançar o sonho dele. Trabalhe duro, em silêncio, e nunca se arrependa do seu passado. Aprenda com ele e seja melhor a cada dia. Pode ter certeza, você vai conseguir.
3: Ah, vai, você vai conseguir sim. Linda essa mensagem, hein? Ô, Willerman, muito bem, garoto, obrigado pela mensagem, muito linda. E é isso aí, gente, é realidade, né? Se você não trabalhar para conseguir o seu objetivo, o seu sonho, você vai ter que trabalhar para alguém conseguir o dele, entendeu? Uma dica boa para você aí. 9:44, alô, Alípio José, bom dia para você. Falando aí, ó, bom dia para você, Nando, e todos os ouvintes. Que tenhamos um bom sábado e um bom final de semana. Alípio José, bom dia para você. Obrigado pela participação no nosso programa. E que nós todos tenhamos aí não só um sábado, mas também um domingo e uma semana e uma vida inteira de muita alegria e muita felicidade. Bom dia para você, Alípio. 9:45 agora, a música tá chegando para você aqui. A Eliane pediu e a gente vai tocar. Deixa eu só mandar um alôzinho, eu acho que já deve estar acordadinha lá, né? O meu xodó. Xodó do papai, a Maria Vitória, às 9:45 da manhã. Ontem foi dormir tarde, né, princesa do papai? Bom dia, meu xodó, bom dia pra mamãe da Maria Vitória, Leni, né, meu cheiro, bom dia pra vocês. Manu Batidão tá chegando por aqui. Universo. Fica por aí, já já eu volto.

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22: Bom dia, bom dia, bom dia, bom dia, bom dia, Nova Era. Programa Bom Dia Alegria com Nando Vieira até meio-dia por aqui, na melhor.
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22: É nóis.
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22: Pontualmente 10 horas e 6 minutos.
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22: Aê! Eita, 10:06, agora já tô de volta com você aqui na Nova Era FM com o nosso programa Bom Dia Alegria, bom dia especial pra você que tá ligado comigo na 99.5. Vambora, gente! Até meio-dia eu tô por aqui fazendo companhia pra você na melhorzinha que tem na 99.5, um dia especial aí pra você que tá ligado com o Nuno Vieira ali no Taquaral. Bom dia pra galera do Taquaral ali que tá ligado com o Nuno Vieira. Daqui a pouquinho a gente vai trazer bastante informação pra você aqui, tá? Fica ligado com a gente aí, beleza? Informação e também a gente vai falar de promoção aqui na Nova Era. É a rádio que mais dá prêmios no Estadão de Goiás. Beleza? Show de bola? Combinado? Música chegando pra você. E essa é uma das top. Top das top. Aqui a gente toca só as top, tá? É 10:07, tá chegando por aqui Henrique e Juliano. Se você quer ser, então seja ex.
0: Você foi embora.
22: Já volto.
0: Pra ser ex, não foi?

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12: 23.

0: Olha eu de volta com você aqui às 10h23, agora 10 horas e 23 minutos, nosso programa Bom Dia Alegria. Eita, coisa boa, hein, Sô? Fica por aí que até meio-dia eu tô por aqui fazendo companhia pra você na 99.5. Nosso programa Bom Dia Alegria, mais do que especial, de sábado. 62-3357-1549 é o nosso telefone, tá liberado pra você participar com a gente aqui na 99.5. Bom dia pra Vanilda. Alô, Vanilda, bom dia pra você.
1: Oi, Nandira.
0: Bom dia.
1: Bom dia.
0: Bom dia, Vanilda. Tudo bem?
1: É, roda pra nós aí, né, Giovana? Estamos aqui ligadinho, tá? Bom final de semana pra você, pra sua família, tá? Tchau, tchau, viu? Tenha um bom dia.
0: Ô, Vanilda, participante assídua aqui da programação da 99. Bom dia pra você também, bom dia pra sua família. Obrigado pela participação no nosso programa, tá bom? Tudo de bom pra você. E aqui você não perde, você manda. Tem Jean Giovanni na grade pra você já já. Elizabeth, bom dia, Elizabeth.
2: Bom dia, Nando.
0: Bom dia.
2: Elizabeth, gostaria de ouvir a música da Fátima Leão.
0: Fátima Leão.
2: Pecado de amor.
0: Pecado de amor. Muito bem. Oi, Elizabeth, bom dia pra você. Obrigado pela participação, viu? Elizabeth, eu quero te pedir permissão, tá? Porque tem uma pessoa que também é ouvinte nossa, assídua nossa aqui, e ela também adora essa música, porque ela sempre pede e participa com a gente aqui. Eu tava com o nome dela aqui na cabeça, agora fugiu. Eita, Raimundinha! Ah, lembrei. Ô, Raimundinha! Bom dia pra você! Bom dia, bom dia, bom dia. Elizabeth, já tá na ponta da agulha, já já sai pra você também aí. O Pecado de Amor. Primeiro vem Jean Giovanni, depois vem Pecado de Amor, tá bom? Jean Giovanni e Fátima Leão na sequência pra você. Deixa eu mandar um alôzinho especial aqui, tem uma galera ligadinha com o Nando Vieira aqui também.
3: A tomada que trabalha comigo aqui é o Vinícius Silva.
0: Vinícius Silva.
3: Carlos Daniel.
0: Carlos Daniel.
3: Gabriel.
0: Gabriel.
3: César.
0: César.
3: E eu, né? Vinícius Martins.
0: E o Vinícius Martins. Eita, turmada boa, hein, senhor? Essa turmada tá ali no Lava Jato Uruaçu, se eu não me engano, né? Bom dia pra essa galera toda que tá ligada com a gente. E tá ralando, o pessoal tá trabalhando. Vieram aqui buscar o poçante aí do Nando Vieira. A gente fala poçante porque onde ele para fica a porta de olho, né? Ô, galera aí do Lava Jato Uruaçu, bom dia pra vocês. Obrigado pela participação no nosso programa. Fica por aí. Até meio-dia tem música bacana. E daqui a pouquinho eu vou mandar um especial pra galera do Lava Jato Uruaçu, viu? Valeu, show de bola. Alô, Paula Naera, fica por aí já já. A gente se fala. Vambora, 10h26 agora, duas no Atacada Só. A gente vai atender a Vanilda, que pediu o Jean Giovanni. Top de linha. E na sequência tem a Elizabeth, que pediu Fátima Leão com Pecado de Amor. 10h27, bom dia pra você.

0: Boa noite, Uberlândia! Faz barulho aí, Uberlândia, que eu quero ouvir!
1: Que coisa linda, galera!

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1: 10h44.
2: Bom dia. Já estou de volta com você agora às 10 horas e 44, quase 10h45. Deixa eu mandar um bom dia aqui pro Marcelo Bem Brasil. Alô, Marcelo, bom dia pra você. Marcelo, você tem dois tickets pra você pegar comigo aqui do sorteio do Morando Porteira de ontem, tá? Você faturou, tá aqui comigo com o Nando Vieira, pode passar aqui pra você buscar, beleza? Show de bola, meu jovem. Paula Nayara, bom dia pra você. Paula Nayara passando por aqui, dando um bom dia pra gente. Olha só, até que enfim, hein, Paula Nayara, vou ouvir sua voz.
3: Bom dia, Nando Vieira.
2: Bom dia, Paula Nayara.
3: Tá falando Mirosmar pra nós aí.
2: Mirosmar.
4: Vinícius Silva.
3: Aqui, do povo. Bom dia, família
2: Nova Era. Ó, trem danado, hein? Até que enfim, consegui ouvir a voz da Paula Nayara. Bom dia pra você, obrigado pela participação no nosso programa. A gente sabe que você tá sempre ligadinho aí na Nova Era FM, né? Sempre acompanhando aí a programação, participando com a gente também, inclusive, no programa Morão da Porteira, com o Nando Vieira e Catimbau, né? E durante o dia também ela participa bastante aqui, né? Com a turmada toda aí. Bom dia pra você. Obrigado pela participação no nosso programa, tá bom? Fica por aí que até meio-dia tem Nando Vieira. Ô, Paula, você já começou a tomar o suco da confusão aí, hein? Hoje é sábado, é dia de tomar o suquinho da confusão, hein? Vambora. Alô, Romildo, bom dia pra você. Tá mandando um luzinho pra nós aqui? Bom dia, Romildo.
5: Bom dia. Manda um alô pra nós aqui no Lavador do Careca. Romildo, Neguinho, Anderson, Negão. Manda aí. Mirosmar, quando a gente ama demais.
2: Ô, tá todo mundo apaixonado hoje querendo Mirosmar, hein? Vocês segura aí que já eu vou tocar esse Mirosmar pra nós aí, tá bom? Pode ficar aí na ponta da linha aí, já sai. Vamos falar um pouquinho de promoção rapidamente aqui pra você que tá ligado comigo na Nova Era FM. 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Atenção, eleitores de Uruaçu, cartório eleitoral informa que uma mudança nos locais de votação para as eleições de outubro agora de 2026, hein? Houve mudança nos locais de votação para as eleições agora de outubro de 2026. Quem vota no CEPI Alfredo Nasser, lá no colégio Alfredo Nasser, vamos falar assim mais do nosso jeitão mesmo, lá no colégio Alfredo Nasser, ali próximo, antiga rodoviária, deverá votar no Instituto Federal de Goiás, o IFG. Beleza? Tem mais. Quem vota no colégio do setor aeroporto, no CEPI Aeroporto, deverá votar na Escola Municipal Enéas Fernandes de Carvalho, no setor Vale do Sol. Fique atento à mudança e confira seu local de votação antes de sair de casa. Informação no cartório eleitoral de Uruaçu, tá? Essa informação aqui é do cartório eleitoral de Uruaçu. Belezura? Pronto? Qualquer dúvida que você tiver, você pode entrar em contato com o pessoal do cartório ou você vai lá no cartório, né? Porque aí você tira todas as dúvidas direitinho, fica tudo certinho, pra no dia da votação você não ficar perdido aí procurando seu local de votação com as mudanças que houve. Beleza? 10h50 agora, 10h50 para você que tá chegando agora na Nova Era FM. Seja sempre bem-vindo! Seja sempre bem-vinda. Fica por aí, bebê. Até meio-dia eu tô por aqui. Beleza? Me pediram um tal do Mirosmá aqui, né? Eu já toquei um Mirosmá mais cedo aqui. O Romildo e a Paula Nayara pediram aqui um Mirosmá. Segura que eu vou tocar já já pra você, tá bom? Na sequência aí, Jorge Matheus tá chegando por aqui. 5 regras. 10h51.
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Eita, coraçãozinho pequeno, hein? Zezé de Camargo e Luciano, passando por aqui na Nova Era FM. Quando a gente ama, pensa numa música top. Nossa cima! Quieta e vem pra cá, agora são 10h58, 10h58. Bom dia pra você! E delegadinho com o Nando Vieira ali na vitrine da moda. A galera ligada ali na vitrine da moda, me mandaram um recado aqui pra mandar um alô pra essa turmada toda aí, hein? Vamos lá. Ali na vitrine da moda, bom dia pra galera aqui na Avenida Tocantins, a Luzia, a Josiane e a Maria. Bom dia pra vocês. Ei, obrigado por estar ouvindo a gente aí, tá bom? Fica ligadinho aí, até meio-dia tem Nando Vieira aqui na 99.5 fazendo companhia pra vocês na melhorzinha que tá tendo. Segura que vem a música parceira e já já eu tô de volta com muito mais pra você na 99.

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6: A Série B do Campeonato Brasileiro tem dois goianos em campo hoje à noite. Em Goiânia, às 19h30, o Vila Nova encara o América Mineiro, que luta bravamente contra o rebaixamento. Nesta partida, o lateral direito, Rainer, retorna após cumprir suspensão e deve ser titular no lugar de Nathan Camargo. O treinador Guto Ferreira também deve ter o zagueiro Anderson Jesus à disposição após longo período. Assim sendo, o Vila Nova, para entrar em campo, terá Elton Leite no gol, Rainer, Jonathan Costa, Douglas Mendes e Willian Formiga, Dudu, João Vieira e Marquinhos Gabriel, Everton Galdino, André Luiz e Janderson. Caso venha a vencer a partida, o Vila dominar na rodada, ocupando a liderança isolada na Série B do Campeonato Brasileiro, com 51 pontos. Enquanto o Atlético entra em campo hoje à noite, às 21 horas, na cidade de São Bernardo. É jogo da 29ª rodada. O treinador Roger Silva não terá o meio-campista Leandro Vilela. O volante se junta a Marrone e Bruno José, que vão desfalcar a equipe do Atlético.
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4: Em Iguaçu, 11 horas e 6 minutos.
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0: está com você, 11:07. Bom dia, Nova Era. Bom dia, bom dia, bom dia. Tô tocando dois dedinhos de prosa aqui com o Marcelo. É, Marcelão faturou aí dois ingressos, né? Dois kits, dois ingressos pra galinhada de amanhã. Ô, Marcelo, elas são separadas, tá? Já vou falar com você aqui no WhatsApp, porque ele faturou ontem no programa Morando a Porteira, com o Nando Vieira e Catimbau, e eu preciso entregar pra você hoje, porque amanhã é o dia pra você pegar lá, beleza? É, duas marmitas, marmitão, assim, grandão, recheadão mesmo, de galinhada. Eita, e salada, né? Vem salada ainda. Cara, top demais, top de linha. Muito bom, Marcelo, já falo com você aí, pra você pegar comigo aí mais tarde, tá bom? Ele disse que tá na fazenda agora, não tá aqui na cidade, mas mais tarde ele pega com a gente aí. Valeu, Marcelo, bom dia pra você. 11:08, agora com um pouquinho mais de tempo, deixa eu mandar um alôzinho aqui. As meninas estão ligadinhas com a gente aqui na Nova Era. A Nova Era, as meninas da vitrine da moda, a Luzia, a Josiane e a Maria. Bom dia pra vocês aí, meninas. Obrigado, viu? Tá sempre ligadinha com a gente aqui da Nova Era FM. Um abraço pra vocês. Boas vendas pra vocês aí. A Eugênia e a Larissa estão ligadinhas com a gente lá no Parque Paraíso. Eita! Lá na fazenda... Ali, lá na fazenda, junto com o Marcelo, ali, da Tradicional Veículos, está o Elias, lá da Drogaria Padrão, e também o Maurício, da Drogaria Econômica, tá? A Geni, o Celso, a Bruna, eita, que tá aquele povão todo ligado com a gente lá, né? Quem mais tá ligado comigo lá, junto com o nosso amigo Marcelo? Cadê aqui, rapaz? Eu me perdi todinho aqui agora, viu? Me perdi aqui, viu? Eita coisa danada, rapaz. Ô Marcelo, você perdoa eu aí, viu? Mas eu me perdi aqui. Aqui a Bruna, a Geni, a Elza, a Mariana, o Celso, lá na fazenda Serra Dourada, junto com o Marcelo, lá estão matando um pouco lá, rapaz, mas pensa no tem que tá bonito, ele mandou um retrato pra nós aqui, o tem tá jeitoso pro lado de lá, viu? Bom dia pra vocês, turmada abençoada. Vambora, gente, com o nosso programa Bom Dia Alegria, são 11:10, 11:10, tem gente falando comigo aqui no WhatsApp, bom dia.
1: Oi, Nando Vieira, bom
0: Oi,
1: dia.
0: Oi, bom tudo dia, bem? Tudo bem?
1: Estou aqui te ouvindo.
0: Que bom.
1: E nesse sabadão, né?
0: Sabadão.
1: Aqui tá ventando muito, sabe? Um pouco calor, né?
0: Certo.
1: E, mas eu vou te dizer que seu programa é maravilhoso.
0: Obrigado.
1: Eu tô ouvindo do início.
0: Obrigado.
1: Aí eu vou oferecer a próxima música, né, pra todos os ouvintes do seu programa, pra todos meus parentes de Campo Norte, Uruaçu, pra todos meus parentes aí esparramados nesse estadão de Goiás.
0: Estadão de Goiás.
1: Um abraço, tudo de bom.
0: Pra você também, Maria José. Conferindo aqui direitinho, Maria José Borges, ela tá na cidade de Pindorama, no Tocantins, ali na região do Japão, é Japão que fala, né? Ê, Maria José, bom dia pra você, obrigado pela companhia, e um dia especial de sábado aí, pra toda a sua família esparramada aí nesse estadão de Goiás. Olha só, ela mandando pra gente aqui, ó. Amanhã às 16:30 tem Pindoramanhense na telinha da Globo. Ó, é uma jovenzinha de Pindorama jogando pelo Flamengo. Ó, parabéns! Nossa senhora, até eu, felicidade foi lá em cima agora. Que coisa boa, hein? Eita, Maria José, parabéns aí, né? Parabéns. Parabéns pra essa jovenzinha jogando aí. A de Pindorama no Tocantins. Eita, familhona abençoada, hein? E essa moda aqui vai pra vocês aí, tá bom? Segura. Grupo Menos é Mais. Pela última vez. Ah, para, quieta, moço. Faz nem desse comigo, não. Passa raiva, não. Não passa raiva no Nando Vieira, não, que eu não tô podendo, não. Fugir, é assim, ó.
2: Pode tudo dar certo.
0: Tudo vai dar certo. Ah, o jogo é hoje, né, ô Maria José? É hoje.
2: Dois,

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3: 11 horas e 21 minutos.
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3: Olha nós aqui de novo com você.
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3: Bom dia, bom dia, bom dia, bom dia, bom dia. Eita vida boa demais na conta, isso aqui, que isso? Como é que pode? É sábado, é fim de semana. E você que tá ligadinha com o Nando Vieira nos quatro cantos do Goiás. Vamos lá, nos quatro cantos de Uruaçu, Goiás, Brasil e mundo. Aqui nós somos internacionais, viu? Pra você que não sabe, tem muita gente fora do país acompanhando a programação da Nova Era FM. Eita, lá em Portugal. Tem gente lá em Portugal acompanhando a gente. Que coisa linda, meu pai do céu. 11h22, agora 11 horas 22 minutos. Nosso programa tá quase chegando ao final, hein? Quase, quase, quase chegando ao final. É. E eu não tô afim de bater papo, não. Tô afim de ouvir música. O coração hoje tá pequeno. Deixa eu mandar um luzinho especial aqui. Garoto, olha só. O nosso amigo Noel Lopes tá trabalhando de castigo aí, né, Noel? Mandou uma foto pra gente aqui de uma piscina, coisa mais linda, limpinha. Eita, num calorão desse, hein, Noel? Ele é lá na cidade de Campinorte, ali na região de Campinorte. Rapaz, mas que coisa top, hein? Ah, eu numa piscina dessa aí, eu vou lá pra você, não prestava não, viu? Eu virar um peixe, mora dentro d'água. Ele tá falando aqui, terminou agora. Eita, coisa boa, hein? Ficou lindo aí, hein, ô, meu jovem Noel? Bom dia pra você aí. Deixa eu mandar um bom dia muito, mas muito especial aqui pra minha princesa, o meu xodó, a Maria Vitória. Tá sempre ligadinha com o papai, né, meu anjo? Bom dia pra você, meu amor. Bom dia também pra Eleni, a mamãe da Maria Vitória. É o xodózão do Nando Vieira, né? Tem o xodózinho, que é a Maria Vitória, e o xodózão, que é a Eleni. Tá sempre ligada com a gente aqui. 11 horas e 24 minutos, mandando também um alôzinho pro pessoal da cidade de Água Fria, que tá ligado comigo aí, ó. Já ia passando batida aqui. A dona Lourdes, o Edmilson, o Kiko, o Zelei, da Barbearia Matros, também a Suzy. E também o seu Arnaldo, né? Todo mundo ligadinho com o Nando Vieira na cidade de Água Fria, acompanhando aí a programação da Nova Era FM. Um abraço pra vocês, bom dia, obrigado. Matheus e Cauã, tá chegando por aqui. Que sorte a nossa. Que sorte a nossa. Fica aí, já já eu volto.

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3: 11:44. Bom dia, Alegria, já estou de volta com você aqui na 99.5. Nosso Bom Dia Alegria especial de sábado está quase chegando ao fim, hein? Alô, Fernando Oliveira, bom dia pra você. Obrigado pela companhia, né? A Maria José também tá ligadinha com a gente. Tô falando comigo aqui, ela tá bem gripada e tal, não sei o quê. E vai ter um jogaço aí, a menina lateral, né? Lá de Pindorama, vai jogar pelo Flamengo aí hoje. Muito bem, parabéns. Pessoal lá de Pindorama, no Tocantins. Bom dia pra vocês aí. Obrigado pela participação no nosso programa. Melhoras pra você, viu, Maria José? Vambora. Tem visita aqui. Vamos ver se a visita quer falar comigo.
4: Opa, bom dia, Nando.
3: Bom dia, Beto.
4: Pô, você acordou cedo hoje, é?
3: Um pouquinho mais tarde do que os outros dias.
4: Ah, é?
3: Mas geralmente 4 horas da manhã.
4: Não, não, porque 1:30 eu já mandei mensagem.
3: 1:30 da manhã.
4: Aquela hora eu tava indo embora, né?
3: Ah, você tava animado, viu? É. Aquela hora da manhã mandar mensagem, eu tava no terceiro sono,
4: né? Não, então, tava terminando, finalizamos, né? A Fictu, né? A 14ª Fictu, foi muito bacana ontem lá, né? Teve vários estandes, teve aí os prêmios, né? Uhum. Vários, premiação de R$1.000, olha só.
3: Oi.
4: Bacana.
3: A organização lá foi da...
4: Da Acial, né?
3: Líder Cristina?
4: Cristina, até mandar um abraço aí pra toda a diretoria, né? Da Acial, fez uma festa linda. E a Nova Era teve lá, né? Todos os dias, fez a cobertura, bate-papo, foi bem bacana. O próximo evento, vamos estar na ExpoCamp, lá em Campinorte.
3: Alô, galera de Campinorte aí,
4: ó. Um abração aí lá pra toda a galera lá do Sindicato Rural, também.
3: Sindicato Rural de Campinorte.
4: Prefeitão lá e toda a equipe. Que em outubro vamos instalar com a Nova Era lá, com o estande, com entrevista, sorteio de prêmios, vai ser uma festa linda lá,
3: importante,
4: hein?
3: Importante.
4: E dia 8 já tem Léo Santana, dia 11 encerra com a Cavalgada, olha que bacana.
3: Show de bola.
4: E aí e a gente vai estar tá lá, viu?
3: E a gente tá lá, misturado, junto e misturado com esse povão tudo aí. Eu vou lá pra você, Campinorte tem uma audiência grande demais aqui na Nova Era, viu? A galera de Campinorte ali é forte com a gente aqui.
4: Aí a gente convida, né, o pessoal de Campinorte pra ir lá no nosso stand lá,
3: isso,
4: né?
3: Isso, o pessoal
4: pra ter um papo lá, tirar uma foto com a gente lá, né? Isso é importante.
3: Tem o pessoal também lá da cidade de Nova Iguaçu, uma galera top de Nova Iguaçu.
4: Convidar todos pra ir lá, né?
3: Nova Iguaçu ali é ouvinte nosso, inclusive do nosso programa Morando da Porteira, já convidando todo mundo aí pra poder participar com a gente lá. Vai lá no stand da Nova Era lá bater um papo com a gente.
4: Agora eu hoje.
3: Não pra tirar retrato, que nós é fake boy, né? Mas vai lá visitar a gente lá.
4: Ó, agora hoje à tarde a gente vai ter um encontro aí, né? Vamos tomar um Danone, né? Comer uma picanha, né? Isso é de lei, né? Vai que fechar com chave de ouro, né?
3: Merecemos, né?
4: Com certeza.
3: Merecemos.
4: Um abraço, Nando.
3: Valeu, garoto. Um abraço pra você. Obrigado pela participação. Agora são 11:44. Nosso programa tá quase chegando ao final. Antes de Nando Vieira ir embora, vamos ouvir um modão caprichado aqui. Já eu volto pra despedir da CEI, tá bom? 11:44. Só lembrando vocês aqui que de segunda a sexta-feira, das 5 às 7 da manhã, tem Nando Vieira e Catimbau aqui na Nova Era FM com o programa Mourão da Porteira. Essa é a top das top. Segura que eu já volto.

FM, ouvir a Nova Era FM é bom demais. Eita coisa boa, hein, senhor? Nossa senhora, sigo! Olha aí, vamos nessa! Olha só, tá ligadinho comigo na Nova Era FM, a galera pela internet aí, um abraço pra vocês, obrigado pela companhia. Lá em Curitiba, quem tá ligado comigo, quem é que tá ligado comigo lá em Curitiba, gente? Nossa senhora, mas deu um branco aqui agora que eu vou contar um negócio pra você. Gente, que é isso, hein? Parece que nós estamos ficando tudo velho, tudo esquecido. Ninguém tá lembrando de mais nada nesse mundo. A Lena! Eita, trem difícil. Oi, Lena, bom dia pra você, tá ligado? Com o Nando Vieira, lá na cidade de Curitiba, acompanhando a programação pela internet. Aqui em Uruaçu tem a Eleni, que tá ligadinha comigo ali, o meu amorzinho, e também o meu xodó, Maria Vitória. Bom dia pra vocês. Tá chegando ao final o nosso programa Bom Dia Alegria. Nando Vieira, tá indo nessa. Segunda-feira, a partir das 5 horas da manhã, tem Nando Vieira aqui pela Nova Era FM, mais o Catimbau apresentando para você o programa Mourão da Porteira. E o nosso programa Bom Dia Alegria Especial de sábado volta no próximo sábado com o Nando Vieira. Na segunda-feira, a partir das 7 da manhã, tem para você aí o Bom Dia Alegria com a Lene Rodrigues. Apareceu já na hora de ir embora. Sônia Melquias, bom dia pra você lá em Brasília. Ela tá lá em Brasília, na região de Brasília, ali no entorno de Brasília, né? Sônia Melquias, bom dia pra você. Bom dia, chegou já na hora de ir embora, mas tá bom, fico feliz por você ter vindo, né? Bom dia pra você, bom dia pro seu João Melquias também, o seu pai aqui em Uruaçu, né? O pai dela chama-se João Melquias. E ela é Sônia Melquias. Bom dia pra você. Obrigado pela participação no nosso programa, tá bom? Um cheiro no coração de todos vocês. Eu tô indo embora. Segunda-feira, 5 horas da manhã, estarei de volta com vocês na Nova Era FM. Mais uma vez informando a você, eu e o Catimbau apresentando o programa Mourão da Porteira, só com moda boa pra você escutar, viu? Um abraço pra você. Obrigado pela companhia. Fica bem, fica feliz. Levanta a cabeça. Vamos nessa, vamos embora. 11h49. Um final de semana abençoado pra você, mas muito abençoado, viu?

0: sou ligada.
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0: Observatório Nacional. 11 horas, 59 minutos, 50 segundos.
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0: 12:34.
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2: 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Fim de semana bom é fim de semana que você tá aqui sintonizado ou sintonizada no Milkshake. Eu sou a Flávia Becker, chegando com esse programa que é uma delícia, que é muito pop. E a gente já ouve o Dave pra começar com Rain Dance.
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Dai Dai, som da Shakira aqui no Milkshake. E olha só, após mais de um mês do hit Dai Dai, né, que a gente acabou de ouvir estrear na Copa, a parceria entre Shakira e o Burna Boy continua liderando as paradas de sucesso e quebrando o tabu dos hits de Copa do Mundo, que acabam logo em seguida, mostrando que a Shakira é uma das maiores forças femininas na música, inclusive também nas músicas de Copa, né? Vocês lembram? Teve o Waka Waka, enfim, a Shakira é sucesso. A mulher sabe fazer hit, né? Aí a gente segue aqui com o som do Akon, Akon's Beautiful Day.

Trix aqui no Milkshake. Eu vou pro intervalo rapidinho, já já, olha só, tem BTS. Pra quem é fã de BTS, fica aqui na cola, tem Katy Perry e muito mais. 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

0: de 1-1. O Flamengo tomou 1-0 com o Riasco no primeiro tempo. Na segunda etapa, após a expulsão de Jorginho, o jogo ficou muito tenso. Mas aos 38 minutos, Arrascaeta acabou fazendo o gol do empate. Placar final, 1 para o Flamengo, 1 também para o Independiente Del Valle. Como o Flamengo havia vencido no jogo de ida por 2-0, avança a semifinal da Libertadores da América. E o adversário será o Estudiantes de La Plata. O Brasil alcançou 3 classificados na semifinal da Libertadores. Flamengo, Fluminense e o Palmeiras. O Corinthians foi eliminado na semana. Os confrontos já marcam. Flamengo e Estudiantes de La Plata, Palmeiras e Fluminense.
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18: 1:03.
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21: Esse é o Milkshake de volta aqui na sua programação. Um ótimo fim de semana. E a gente ouve BTS com Swim. Swim.

Hot and Cold, Katy Perry, esse hino dela, né? Essa fazia tempo, essa é antiga, muito bom. E olha só, os fãs brasileiros do BTS que criaram o projeto Brasil Roxo para distribuir sementes de ipê roxo nos arredores dos estádios durante os shows do grupo no Brasil, chamaram a atenção da mídia internacional e inspiraram que outros países façam o mesmo com as sementes das árvores nativas de sua região. A iniciativa, feita em parceria com a SOS Mata Atlântica, mostrou a força dos fãs do BTS, que chega ao Brasil com sua turnê em outubro. Muito legal, né? Eu nunca tinha visto isso de os fãs se unirem, e ainda mais por um prol da natureza, né? Plantando árvores em volta do estádio. Legal, tomara que dê certo esse projeto dos fãs de BTS. E aqui a gente segue ao som de DJ Snake e Bipolar Sunshine Paradise.

and Cooking on Three Burners. A gente ouviu This Girl fechando aqui o milkshake de hoje. Muito, muito obrigada pela sua companhia. Eu sou a Flávia Becker, tô indo nessa. E antes eu desejo a você um ótimo fim de semana e até o próximo milkshake. Tchau. 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
6: Uma e 34.
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1: Essa moça é pra casar, hein?
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11: 1h57.
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3: 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O Atlético Goianiense já se encontra na Grande São Paulo para a partida de logo mais à noite, às 9, contra o São Bernardo. É jogo importante pela Série B do Campeonato Brasileiro. Ocupando a sexta colocação com 46 pontos, em caso de vitória, o Dragão se aproxima muito do líder. O volante Marrone e o Bruno José não estarão em campo, assim também como Leandro Vilela. O Dragão deve ir a campo com Paulo Vitor no gol, Varley, Adriano Martins, Júnior Barreto e Guilherme Lopes, Cristiano, Daniel Peixoto e Henrique Freitas, Gustavo Maia, Gustavo Coutinho e Giovani Soares. O Atlético está invicto a 6 jogos e embalou pela primeira vez, entrando definitivamente no G6 da competição, restando 10 rodadas para o fim do Campeonato Brasileiro.
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16: 2:16.

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16: 2h49.
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2: 2h55.
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6: Esporte News. A segunda divisão do Campeonato Goiano terá no final de semana 5 partidas importantes. No sábado, às 5 da tarde, em Trindade, Trindade Goianésia. Às 6 da noite, em Jussara, Tupi e São Luís. Domingo, às 3:30 da tarde, Bom Jesus e Goiânia, na cidade de Bom Jesus. Em Mineiros, às 4 da tarde, Mineiros e Grêmio. E às 5 da tarde, Morrinhos, Morrinhos e Rio Verde. O Rio Verde é o líder com 26 pontos. O Goianésia ocupa a segunda colocação com 23. Grêmio e Trindade lutam contra o rebaixamento.
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19: 3:28.

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13: 3h47.
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0: técnico é o executivo de futebol corintiano Marcelo Paz. No Campeonato Brasileiro, o Corinthians ocupa a 14ª colocação com 32 pontos e vem numa sequência de 5 derrotas consecutivas. A vida de Fernando Diniz do Corinthians não está nada confortável. Já o Internacional de Porto Alegre sofreu o segundo transfer ban da FIFA em menos de um mês. A nova sanção foi publicada pela entidade nesta última quinta-feira e impede o clube de registrar jogadores. A punição é em consequência de uma dívida pela compra do lateral esquerdo Ramon junto ao Olympiacos da Grécia. Atualmente, o jogador está emprestado ao Vitória da Bahia.
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0: 4 e 4.
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3: Olá, seja muito bem-vindo. Eu sou Cido Gamelo e está no ar mais uma super edição do SPC. Samba, pagode e churrasco no nosso fim de semana. Para acender o fogo da nossa churrasqueira e colocar o melhor som do Brasil no ar, a gente já abre o programa muito bem. Sabe com quem? Catinguelê, mandando o clássico. E Naraí.
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0: É, a gente teve que abrir espaço para a nobreza e a tradição do nosso samba aqui, para reverenciar a grandiosa Leci Brandão, interpretando com toda a força sua identidade marcante e o clássico Isso é Fundo de Quintal. Exalta a essência das rodas de samba e a cultura popular, consagrando Leci como uma das maiores artistas da história. Esse é o SPC.
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3: Aí, se você é de pagode,

0: com o carinho dessa galera maravilhosa. Muito obrigado pelos aplausos. Muito obrigado pela gritaria da mulherada.
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3: Diga aí, Mugi. Só quero ver qual vai ser. Conta a verdade, meu compadre.

você no nosso final de semana curtindo o ritmo animado do grupo Bom Gosto com Patricinha do Olho Azul. Muito legal, né? Mas a gente vai pro intervalo, fazer aquela paradinha rápida. Mas segura aí que já já tem muito mais samba, pagode e churrasco pra você. É rápido.

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0: 4:38.
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3: Samba, pagode, churrasco, de volta no ar. Depois da nossa pausa, ó, a gente retoma com aquele astral lá em cima. E o som de Diogo Nogueira cantando Pé na Areia, bem nossa cara, né? Pé na Areia, animando o nosso final de semana. Bora curtir!

0: Relembrando sucessos, vou até melhorar. Relembrando grandes sucessos românticos. Alexandre Pires, é por amor, a nossa programação dá espaço agora para um verdadeiro monumento da nossa ancestralidade.
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0: fechando o nosso SPC Samba Pagode Churrasco de hoje com toda a emoção e o talento de Péricles. Quando a gira girou, muito obrigado pela sua excelente companhia. Espero que você tenha um ótimo final de semana. Desfrute com os amigos, com a família e da melhor forma possível. Bom apetite no churrasco e até o próximo final de semana. Sempre curtindo a melhor música, o melhor pagode aqui no SPC. Um abraço.
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19: 5 e 7.
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1: 5:22.
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7: Cinco e 36.
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2: Todo mundo tem uma lembrança boa, né?

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6: 5:50.
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1: 6:11.
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de semana. Eu sou o Luciano Leão e a partir de agora tem Hora do Peão. Final de semana é mais animado. Com a Hora do Peão, então, e com o Torinho. Fala, Torinho! Aí, imbatível, né, Torinho? Você tá firme, menino? Você tá bom, Torinho? Rapaz do céu, Torinho, menino! Hoje, vamos ter o que de bom aqui? Vamos fazer o povo pular, vamos? Luca e Matheus, bom demais. Danilo e Davi é bom também, Torinho. Bora começar, então? Vamos de Júnior e César. Olha.

Marília Mendonça, foi por conveniência. E agora eu quero é matar a saudade, viu? Por aqui uma de Gino e Geno, as águas de São Francisco. Momento pé no barro pra você.

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Araújo, despedida de sofrimento. E agora eu quero mesmo é relembrar histórias. A história da música sertaneja agora. Momento Pé no Barro tem César Menotti e Fabiano.

0: aqui passa mais rápido, parece. Parece que voa o tempo aqui, Tori. Quando a gente vê, já estamos fechando a primeira hora. Que negócio que é esse? Vamos voltar daqui a pouco? Prepara que daqui a pouco tem a segunda hora. E ela vem em dobro de alegria, hein?
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0: 7:14.
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2: 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E por aqui o negócio continua firme, rapaz! É a hora do pião! É a hora que tem o Torinho! Ô, Torinho, vem! Vem pra cá! Vem do meu lado aqui, Torinho! Torinho, você não para de dançar, né? Tem a segunda hora agora, só pra você pular com a gente. Vai ter o quê? Felipe Rodrigo, bom! Guilherme Benuto, aí sim, Torinho! Então vai, abre a hora, começa! Vamos de Bruno e Marrone? Isso você não conta, né, danadinha?
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chororó, peão de rodeio. Pra você dançar e pra você matar a saudade, tem isso aqui, ó. Momento pé no barro. Vamos de Roberta Miranda.

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0: Mas é gostoso demais, né? Essa alegria, essa vibração, Torinho. É assim que o povo quer animação o tempo todo. Já já você vai animar ainda mais, vai animar com o modo rodeio.
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1: Jorge, Matheus, Henrique, Juliano, chonei, chonou? Vamos pro passado agora, vamos, ah, mas tem cada história, hein? Vamos relembrar uma de Christian Ralph aqui.

0: não dá pra acreditar que já acabou, Torinho. Já fechou, rapaz. Fechou a conta por hoje, né? Torinho, tamo indo nessa. Eu, você, sempre juntinhos por aqui, sempre pulando com esse povo bonito, né não? Manda beijão. Isso, gente. Beijo pra todo mundo. Obrigado pela companhia. Amanhã volta, hein? Amanhã volta que nós tá por aqui. Beijão, meu povo.
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2: Oito e dezessete.
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2: É fim de semana e claro, nesse clima delicioso, a gente já abre com a trilha sonora pra tudo ficar perfeito. Mais uma edição do Fim de Semana Deixa Rolar no seu rádio. Ô, Kel.
1: Oi, Cido.
2: Você tá preparada pra esse momento?
1: Eu nasci preparada pra curtir o Fim de Semana Deixa Rolar com a melhor programação do seu rádio, meu bem.
2: Olha, desculpa aí, tá aqui quem falou. Que legal ter você com a gente. A gente começa super bem com DJ Snake, Bipolar Sunshine Paradise.

0: gente curtiu aí o Maneskin Began e a gente segue por aqui com conteúdo exclusivo pra você. O fim de semana deixa rolar e o que que a Kel tem pra gente agora?
1: Ah, te digo, viu? É. Já que a gente tocou aí Maneskin, a banda italiana tava com uma volta triunfal marcada aí, né, nos palcos. E teve uma mudança de planos bem drástica. É que o Stefano falou, que ele é o vocalista, né?
0: Sim.
1: Falou que a banda não pretende fazer isso em 2026. Ah. Que também não tem certeza de que o Maneskin vai voltar em 2027.
0: Ué?
1: Bom, apesar dos rumores do comeback, nada foi confirmado. Então, assim, vocês estão deixando a gente na dúvida, galera.
0: É, então.
1: Vai voltar, não vai voltar? Vai fazer carreira solo? Não sei.
0: Mas
1: e acho que nem ele sabe.
0: É, na realidade, vão tirar férias.
1: Ou seja, ele falou, falou e não falou?
0: É, nada. Kenny Race, Strangers na programação.

0: Perfeita pra você curtir onde quer que você esteja. Tem muita gente trabalhando hoje também, né, Kel?
1: Pois é, eu espero que você esteja se divertindo junto com a gente aqui no fim de semana. Deixa rolar. Muito obrigada pela companhia. Vamos fazer o seguinte? Fazer uma pausinha bem breve, só pra dar aquela respirada, mas já a gente volta pra aquela programação que eu sei que você ama. Combinado?
0: Segura aí.
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6: Meu nome é Raniela, meu nome é Rafaela. Nós nascemos colada pelo umbigo. O único órgão que era junto ao mesmo tempo era o fígado. Eu sou muito feliz, muito grata. E se não fosse por ele, a gente não estaria hoje aqui, unida até hoje. Eu te agradeço por Deus ter colocado o Senhor na nossa vida e que deu tudo certo na nossa cirurgia.
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0: 8h50.
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0: É fim de semana e claro, nesse clima delicioso, a gente já abre com a trilha sonora pra tudo ficar perfeito. Mais uma edição do Fim de Semana Deixa Rolar no seu rádio. Ô, Kel.
4: Oi, Cido.
0: Você tá preparada pra esse momento?
4: Eu nasci preparada pra curtir o Fim de Semana Deixa Rolar com a melhor programação do seu rádio, meu bem.
0: Olha, desculpa aí, tá aqui quem falou. Que legal ter você com a gente começa super bem com DJ Snake, Bipolar Sunshine Paradise.